A quebrada tá aí, mano. Tem dia das crianças aí, ó, que nem criança tem nada pra comer, nem presente ganha. Tem que chegar, sentar o aço. O bagulho é louco. Cadê o perfeito na porra? Não tá fazendo nada pra gente aí na quebrada.